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0: precisa saber. A leitura melhora a capacidade de empatia. Quando nos colocamos no lugar de personagens, treinamos nosso cérebro para compreender e respeitar outras perspectivas. Crianças que crescem em ambientes com livros têm melhor desempenho escolar, mesmo em famílias com baixa renda. É o que mostra um estudo da Universidade de Nevada. Variedades sobre ciência, curiosidades, datas comemorativas, geografia, história, arte, idiomas, memória de elefante letrado.
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1: É isso aí, muito boa noite a você, amigo e ouvinte da PU FM. É, tá começando agora mais um programa Energy Pop. Eu sou Ricardo Costa e você vai comigo nos próximos 60 minutos com muita música de qualidade, muito alto astral, com aquela energia bacana. Bom, chegou, né? Eu fiquei de dar continuidade ao aquele programa New Wave que eu fiz na semana retrasada e acho que também na outra semana. Então, hoje nós estamos no parte 3. Eu acredito que ainda farei mais algumas, porque a história é longa, hein? E hoje eu tô trazendo alguns grupos e bandas que também tocavam nessa época

0: necessariamente na pista de dança, mas a maioria sim. A ideia também é desrotular alguns grupos e bandas que nós aqui no Brasil estamos acostumados a vincular ao movimento New Wave. O movimento New Wave é muito amplo, nem sempre ele está designado a uma pista de dança e também não é refém daquele BPM acelerado. Mas hoje eu tô trazendo músicas conhecidas e outras não, porque o New Wave foi um movimento mundial e muita coisa que tocou lá fora, que fez sucesso lá fora nessa época, nem chegou a vir aqui e nem chegou a estourar aqui. Então eu vou fazer uma mescla, alguma coisa que tocou lá fora e fez sucesso e outras que tocaram aqui e também fizeram sucesso. E algumas bandas também que antes de fazerem sucesso no Brasil já faziam músicas e participaram desse movimento New Wave. Então tá bem diversificado o programa de hoje. Bom, é isso aí. Vamos conferir? Então...
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1: Bom, e tá aí finalizando esse primeiro bloco com a dupla britânica Soft Cell. E aqui com um clássico deles de 1982, What? Soft Cell, que tem como integrantes o vocalista Mark Almond e o instrumentalista Dave Ball, que faleceu em 2025. Bom, mas vamos lá aqui que eu comecei esse primeiro bloco. Bom, eu não podia começar com uma que é a cara do New Wave, né? Bronski Beat com Small Town Boys. Na sequência eu vim com o grupo Berlin, o mesmo de Take My Breath Away, Metro, e aqui com Sex I Am A, de 1983. Aí na sequência eu vim com o vocalista do Human League, Philip Okey, na carreira solo com Goodbye Bad Time, e que tem a participação e a produção toda nos teclados do Giorgio Moroder. Aí na sequência eu vim novamente com um Bronski Beat, fazendo aquela famosa dobradinha com Why. Toquei também The Cult, She Self Sanctuary, de 1984, Billy Idol, White Wedding, o grupo britânico DD com Uncentered Smile, e finalizando com Soft Cell, What? Segundo

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1: Bom, e tá aí, né? Não podia deixar de fechar com essa, que é sensacional. E aqui finalizando com Billy Idol, Rebel Yell. Eu gosto muito de Dance With Myself, White Wedding, mas pra mim, nessa linha, nessa pegada, Rebel Yell é imbatível. É imbatível. É uma música que você tá numa casa noturna e tocar, meu, não dá pra ficar parado. Pelo menos eu não ficaria. É isso aí, fechando com Billy Idol, Rebel Yell. Mas vamos lá, que eu comecei esse segundo e último bloco. Eu iniciei com a banda britânica Lloyd Cohen The Commotion e aqui com um clássico deles de 1984, Rattlesnakes. Aí na sequência eu vim com The Pretenders, com Back on the Chain Gang, toquei também Tears for Fears, Watch Me Bleed, de 1983, do álbum The Hurting, que tem Pelly Shelter, que é uma fase mais new wave do Tears for Fears, antes do Shout, Head Over Heels. E aí na sequência eu vim com outro grupo britânico, que ficou mais conhecido anos após a essa que tocou no programa, que é Talk Talk com Today, um estilo e uma fase mais new wave do grupo. E na sequência não podia faltar com essa, né? Peter Schilling, Major Tom. Toquei também a banda inglesa A Flock of Seagulls com The Traveler, do álbum Listen, de 1983. Na sequência eu vim com B-52s com Give Me Back My Man e finalizando

0: Sabão e El. Foi tudo isso, mais uma horinha de New Wave e claro que com certeza eu acho que vou trazer mais algumas edições para mostrar um pouco do que foi esse movimento e também desrotular aquilo de que New Wave é música de pista. Tem música que tocou na mesma época e era New Wave e não era uma música de pista. Poderia até tocar no começo de um evento New Wave, né? As músicas tocavam juntas. Praticamente todas essas músicas que eu toquei são do mesmo ano, da mesma época, ou um ano anterior, um ano depois. O movimento não durou um ano. Foi até mais ou menos 86, já estava bem enfraquecido. E começou no início dos anos 80. Então teve muito New Wave e outros gêneros paralelos também. Breakdance, uma linha mais funk, black. Por isso que os anos 80 foi muito rico musicalmente. Você tinha vários gêneros tocando ao mesmo tempo. Mas tudo teve os seus altos e baixos. Bom, foi tudo isso. Eu quero mais uma vez agradecer a você que ficou até agora curtindo, ouvindo todos esses sucessos, todos esses clássicos. E é claro que antes de me despedir, eu vou pedir para você ficar aqui na Pool, porque na sequência tem outro programa muito legal, que é o Multiverso Pool, comandado pelo Carlinhos Conde. E depois você fica com a Madrugada Pool. Então tem muita coisa legal para você curtir nas próximas horas, beleza? Bom, tô indo nessa, desejo a você aí um mês de junho, né? Já estamos começando aí praticamente na semana que vem, o mês de junho, e que seja maravilhoso, que seja melhor do que o mês de maio, e conto com você no próximo domingo para aí sim a gente fazer mais uma vez esse agito que a gente costuma fazer, beleza? Então é isso aí, uma ótima semana, um ótimo mês de junho e até domingo que vem. Tchau, tchau!
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2: 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Quando chegar a hora de se desfazer das lâmpadas, é imprescindível não jogá-las no lixo reciclável. 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
4: Fala, gurizada, eu sou o Carlinhos Conde. Estamos no ar com mais uma edição inédita do Multiverso Pool. Sons dançantes de todas as épocas, de todos os gêneros. Contate-se lá no WhatsApp da Pool, liga lá no 11 943244662. Eu começo hoje uma nova série aqui no Multiverso, que é o 4x4. São 4 artistas, meia hora para cada artista, certo? E vão rolar assim, faixas obscuras, lados B, alguns hits, versões alternativas, remixes. E o detalhe é o seguinte, tudo isso em vinil, ok? A gente vai abrir com Depeche Mode e a primeira música é Photographic, lá de 1981. Dá volume, Multiverso, pum, tá no ar.

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Multiverso Pool, primeira meia hora com Depeche Mode. Hoje, nova série começando aqui no Multiverso, que é o 4x4, certo? 4 artistas, meia hora pra cada artista. A gente fechou com Never Let Me Down Again. Antes teve Fly on the Windscreen, Get the Balance Right, Something to Do, Love in Itself, Live in Silence e Photographic. Contatos é no WhatsApp da Pool. Eu não tenho redes sociais, eu, Carlinhos Conde. Portanto, contatos, você manda o um recado lá pro WhatsApp da Pool, que é o 11 94324-4662. Segundo artista de hoje do Multiverso, New Order, e vamos começar com uma lá de 1981, primeiro álbum dos caras, que é o Movement, a música Dreams Never End, e esses vocais não são do Barney Sumner, que seria o principal vocalista da banda ali a partir de 1981, mas esses vocais aí são do baixista, o ex-baixista, né, do New Order, o Peter Hook.

0: Multiverso Pool, fechamos a primeira hora de programa e a segunda meia hora aí foi com New Order. Hoje, começando a série 4x4, tudo em vinil, quatro artistas, meia hora para cada artista, e a gente fechou com New Order True Fate. Antes teve Find Time, Paradise, Subculture 586 e abrimos com Dreams Never End. Não sai daí, tem mais dois artistas depois do intervalo. Eu sou o Carlinhos Cunde e os contatos você pode fazer lá no WhatsApp da Pool, certo? 11 943 244662. Não sai daí.
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Muito bem, estamos de volta, eu sou o Carlinhos Cundi, esse é o Multiverso Pool, hoje começando a série 4x4, são 4 artistas, meia hora para cada artista, tudo em vinil, e a gente vai começar essa segunda hora com os Pet Shop Boys, a música é One More Chance, um lado B com cara de lado A, lá de 1987, dá volume, continua o Multiverso Pool.

Multiverso Pool, fechamos aí com os Pet Shop Boys. Essa última aí que tá rolando ainda é This Must Be The Place Away That Years To Live. Teve também Penny Nero, I'm Not Scared, In The Night com remix do Arthur Baker. E começamos com One More Chance. Eu sou o Carlinhos Cundi e esse é o Multiverso Pool. Hoje é o começo da série Multiverso 4x4. Quatro artistas, meia hora pra cada artista, tudo em vinil. São faixas obscuras, lados B, alguns hits, versões alternativas, remixes, como esse remix aqui de Sometimes, que abre a última meia hora de programa, que vai ser toda do Erasure.

Multiverso Pool, fechamos a meia hora do Erasure aí com Stop. Teve também Take a Chance on Me, que é um cover, né? A verdade, a música original é do ABBA. Teve também um remix de A Little Respect, outro remix pra Push Me, Shove Me, uma faixa que é um lado B, né? Do primeiro disco da banda, ali de 1986, que é o Wonderland. E começamos com Sometimes, a primeira música realmente popular, o primeiro single realmente popular do Erasure, lá de 1987. Essa música chegou no número 2 na parada de singles lá do Reino Unido. Fico muito grato pela sua audiência. Os contatos você pode fazer lá no WhatsApp da Pool. Eu sou o Carlinhos Cundi, não tenho redes sociais, portanto, manda a resenha lá pro WhatsApp da Pool FM, que é o 11 943244662. A você, meu fortíssimo abraço, cuide-se bem e até!

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3: 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Alô, galera sintonizada na Pool Web Radio. Aqui quem fala é o DJ Iraí Campos. Ah, eu não vou mandar um alô, não. Vou contar a história que eu tive com a Pool. Eu sou do primeiro time, fui contratado, gente. Eu estava na Jovem Pan e o resto da galera que veio praticamente quase a equipe toda da Band FM Bandeirantes na época. A gente ficou um tempo lá, o estúdio ainda estava em construção e a gente já estava contratado, registrado e recebendo ótimos salários na época. Quem começou o time foi eu, Pablo, César Filho, Joca, Patrulheiro João Carlos Ribeiro, Ricardo Guedes, aí depois veio Gregão, veio Lisandro Antônio, Julinho Mazei, que veio dos Estados Unidos, então veio com uma força total. Eu, além de fazer o programa, eu era um funcionário da rádio, editava as músicas, montava os comerciais, enfim, e foi lá que a gente começou a produzir os remixes. Aí eu fiz um do Óculos, tocou bastante na rádio, só com o original, sem ter acesso ao master, né? E depois, com o sucesso desses remixes que a gente fazia na Rádio Pool, é que abriu as portas pra gente fazer o primeiro remix nacional, que foi o RPM. Enfim, foi uma rádio super importante. Acho que mais uma coisa que eu lembrei agora que marcou demais e ajudou muito no crescimento da audiência foi com a música You Are The World. O seu Tuta Aquino, que já deixou seu depoimento, mandou um compacto. Tinha acabado de lançar nos Estados Unidos e naquela época você não tinha acesso via celular, via correio, sei lá, era tudo muito complicado. E nós lançamos You Are The World, ficamos tocando, acredito que uns 60 dias e ninguém tinha. Todas as rádios ligavam, tentava subornar, tentava de toda forma. E nós gravamos no estúdio com a voz do César Filho, falando todos os artistas da música até fazer a cabeça da música. Michael Jackson, Tina Turner, Cindy Lauper,
4: Kinka, Bob Dylan, Ray Charles, Jackson, James Dean, Billy Joel, Al Jaffa, Ray Lewis and the News, Willie Nelson, Smokey Robinson, Diana Ross, Bruce Springsteen, Paul Simon, Dionne Warwick, Tina Turner, Stevie Wonder, Quincy Jones, Michael Jackson, Lionel Richie.
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3: Isso mexeu com o mercado, essa música, e o sucesso que a gente guarda até hoje foi lançado na Pool FM. Então é isso aí, galera, sintonizada nas ondas da Pool FM. É um nome que jamais a gente pode esquecer, de uma rádio que revolucionou e trouxe tantas novidades e tocava o que não se tocava em outras rádios na época. Abraço a todos aí, Iraí Campos, tá indo.
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1: Você já sentiu o seu humor despencar depois de passar alguns dias com a rotina bagunçada? A ciência acaba de provar que isso não é impressão sua, não. Um estudo da Austrália revelou que apenas 2 semanas sem hábitos saudáveis são suficientes para provocar sintomas iniciais de ansiedade e depressão em adultos perfeitamente saudáveis. O nosso cérebro reage muito rápido à falta de cuidado. Fique atento, o cansaço e o desânimo podem ser o seu corpo pedindo socorro.
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1: Atenção, meus amores, se você quer um bolinho tão fofinho que parece uma nuvem, o segredo é simples. Passe a farinha e todos os secos pela peneira antes de misturar tudo. Isso elimina os gruminhos e garante uma massa super aerada que todo mundo vai elogiar. Experimenta hoje mesmo e sinta a diferença no paladar dessa delícia.
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1: Estreou no HBO Max, aqui Rui Bala de volta com mais informações de streaming de filmes e muito mais, A Noiva. É uma releitura da Maggie Gyllenhaal para a história de Frankenstein, na verdade A Noiva de Frankenstein, filme original lá de 1935 e o romance é de 1818 da Mary Shelley. Esse novo projeto tem Jesse Buckley, que venceu o Oscar em 2026 por Hamlet, como a noiva do Frankenstein e Christian Bale é o próprio monstro original. A trama, o monstro é solitário, parte para Chicago na década de 1930 buscando a cientista doutora Euphronius, que é a Annette Bening. Os dois ressuscitam uma jovem assassinada a pedido da criatura que busca uma companheira. Aí nasce a noiva. O filme não foi bem assim com relação à crítica, mas o público gostou. Se você quer conferir essa versão de A Noiva de Frankenstein, A Noiva, no HBO Max já disponível.
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1: Olá, meus amigos, tudo bem? Iniciando mais uma segunda, mais uma semana e mais um mês. Que o seu mês seja abençoado. Entramos também na Semana do Meio Ambiente, início do Junho Verde e do Junho Vermelho. Tá no ar o Mundo Verde com uma dica consciente para você. Começando a nossa Semana do Meio Ambiente com o pé direito. Sabia que o isopor demora 500 anos para sumir, mas existe uma nova espuma de amido de milho que leva só 4 meses? Ela é solúvel em água, pode ser queimada sem poluir e é o futuro das embalagens sustentáveis. Vamos trocar o plástico por tecnologia que abraça o planeta? O mundo pede essa mudança e a gente assina embaixo.
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0: você cuidar bem do seu amiguinho.
1: Oi, já estamos por aqui com mais uma edição do Meu Amigo Pet. Semana só tá começando, né? E se o chão aí da sua casa tá cheio de pelos? Bom, fique atento, hein? Nutrição ruim, estresse ou até visitantes indesejados como pulgas podem estar derrubando o visual do seu pet. Bom, se você viu que a queda aumentou, nada de receita caseira. Corre pro veterinário para garantir que a saúde do seu amigão esteja nota 10. Pet peludo é pet saudável.
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E no Prime Video estreou um thriller de ficção científica muito interessante chamado Bugônia. Sou Rui Balo, vou falar sobre esse filme agora aqui pra você que tá ligado no Na Tela. A atriz Emma Stone e o diretor grego Yorgos Lanthimos se reúnem novamente e fazendo um remake de uma comédia sul-coreana, Save the Green Planet, de 2003. A história segue dois jovens conspiracionistas vividos por Jesse Plemons e o estreante Aiden Delbis, que sequestram a poderosa CEO de uma farmacêutica, que é a Emma Stone, convencidos de que ela é uma alienígena e planeja destruir a Terra. A história se desenvolve como um jogo psicológico no cativeiro, onde os sequestradores submetem a executiva a torturas bizarras para provar a sua origem extraterrestre. O elenco de apoio tem Alicia Silverstone e a narrativa, né, desse filme oscila entre o suspense e também a sátira social. Confira no Prime Video, então, o filme de ficção científica com tons de comédia, Bug.

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1: Você já sentiu o seu humor despencar depois de passar alguns dias com a rotina bagunçada? A ciência acaba de provar que isso não é impressão sua, não. Um estudo da Austrália revelou que apenas 2 semanas sem hábitos saudáveis são suficientes para provocar sintomas iniciais de ansiedade e depressão em adultos perfeitamente saudáveis. O nosso cérebro reage muito rápido à falta de cuidado. Fique atento, o cansaço e o desânimo podem ser o seu corpo pedindo socorro.
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1: Atenção, meus amores, se você quer um bolinho tão fofinho que parece uma nuvem, o segredo é simples. Passe a farinha e todos os secos pela peneira antes de misturar tudo. Isso elimina os gruminhos e garante uma massa super airada que todo mundo vai elogiar. Experimenta hoje mesmo e sinta a diferença.

0: 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As corujas podem girar a cabeça em até 270 graus. Isso se deve à sua anatomia, que permite uma rotação maior em comparação com outros pássaros. 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
2: Estreou no HBO Max, aqui Rui Bala de volta com mais informações de streaming de filmes e muito mais, A Noiva. É uma releitura da Maggie Gyllenhaal para a história de Frankenstein, na verdade A Noiva de Frankenstein, filme original lá de 1935 e o romance é de 1818 da Mary Shelley. Esse novo projeto tem Jesse Buckley, que venceu o Oscar em 2026 por Hamlet, como a noiva do Frankenstein e Christian Bale é o próprio monstro original. A trama, o monstro é solitário, parte para Chicago na década de 1930 buscando a cientista doutora Euphronius, que é a Annette Bening. Os dois ressuscitam uma jovem assassinada a pedido da criatura que busca uma companheira. Aí nasce a noiva. O filme não foi bem assim com relação à crítica, mas o público gostou. Se você quer conferir essa versão de A Noiva de Frankenstein, A Noiva, no HBO Max já disponível.
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0: 7 da noite.
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2: O Google confirmou que vai manter a proibição de impulsionamento de propaganda eleitoral no Brasil para as eleições de 2026. A medida já havia sido adotada nas municipais de 2024 e continua valendo para anúncios pagos no YouTube, no Google Search e na rede de display da empresa. Candidatos, partidos e federações seguem impedidos de contratar esse tipo de publicidade. A decisão foi mantida mesmo com a empresa avaliando internamente uma mudança, já que a modalidade poderia gerar até 200 milhões de reais em receita. O Google alegou que as regras do TSE criam insegurança jurídica e aumentam o risco de responsabilização da plataforma. O impacto deve ser maior esse ano, já que eleições nacionais e estaduais concentram investimentos mais altos em publicidade política.
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5: O chocolate foi usado como moeda. Os maias e os astecas usavam grãos de cacau como forma de pagamento, além de usá-los para fazer uma bebida amarga que consideravam sagrada.
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1: Olá, meus amigos, tudo bem? Iniciando mais uma segunda, mais uma semana e mais um mês. Que o seu mês seja abençoado. Entramos também na Semana do Meio Ambiente. Início do Junho Verde e do Junho Vermelho. Tá no ar o Mundo Verde com uma dica consciente para você. Começando a nossa Semana do Meio Ambiente com o pé direito. Sabia que o isopor demora 500 anos para sumir, mas existe uma nova espuma de amido de milho que leva só 4 meses? Ela é solúvel em água, pode ser queimada sem poluir e é o futuro das embalagens sustentáveis. Vamos trocar o plástico por tecnologia que abraça o planeta? O mundo pede essa mudança e a gente assina embaixo.
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1: Os Estados Unidos classificaram o PCC e o Comando Vermelho como organizações terroristas numa decisão que entra em vigor no dia 5 de junho e já movimenta o Congresso Nacional. O senador Nelsinho Tradi, presidente da Comissão de Relações Exteriores, vai convocar uma reunião com especialistas, integrantes do governo e representantes da Embaixada Americana para discutir os impactos. O encontro deve acontecer após o feriado de 4 de junho. O Congresso também avalia enviar uma missão oficial aos Estados Unidos para entender os critérios usados na classificação e os efeitos para as relações entre os dois países. Outra preocupação é a possível retomada de sanções da Lei Magnitsky contra autoridades brasileiras, como aconteceu no ano passado com o ministro Alexandre de Moraes.
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7: As lâmpadas LED, consideradas hoje as mais econômicas, têm vida média 6 vezes maior do que as lâmpadas fluorescentes e consomem cerca de 80% menos energia. Elas ainda são mais seguras, isso porque não possuem mercúrio em seu interior. Quando chegar a hora de se desfazer das lâmpadas, é imprescindível não jogá-las no lixo reciclável. Procure embalá-la bem em papel ou caixa de papelão e levá-las a um ponto de coleta. E o melhor, 98% de todo o material presente nas lâmpadas LED

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1: 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Hora de mais um Music Delivery aqui na Pool, sempre com um set especial para você. E desde já, obrigado pela sua conexão. 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Eu sou o Jeff Fernandes, apresentando e mixando o Delivery de segunda a sexta-feira em 3 edições. 10 da manhã, 2 da tarde e 8 da noite, com os anos 70, 80, 90 e 2000 e atuais também. Para começar, 2026, AI Kent and the Disco Love Orchestra, Come Back Home.

0: Music Delivery aqui pela Pool com Cerrone, Give Me Love. O original é de 1978, versão aí de 2026. Simos Haji com Nightlife de 2026, a primeira versão lançada em setembro de 2007. Também Chaka Loves You, Lowdown Showdown de 2026, também no mesmo ano. DeMarcus Lewis com Freak With Me. Audio Jacker com Don't Depend, ele que é lá de Manchester, no Reino Unido. E AI Can't com Disco Love Orchestra Come Back Home Again. Abrindo aqui com o ano de 2026 de Ewan Kelly, rapaz que é lá de Glasgow. Fechando aqui então mais um Music Delivery. 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Beleza? Obrigado aí pela sua conexão. Music Delivery é sempre aqui na Pool FM, segunda a sexta-feira. 10 da manhã, 2 da tarde e 8 da noite. E no Instagram, @JFVoice. E no YouTube, no @GFernandes007, Jeff com 2 Fs. Valeu!
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1: O Dia Mundial do Livro Infantil é celebrado dia 2 de abril, data do nascimento de Hans Christian Andersen, autor de contos clássicos como O Patinho Feio e A Pequena Sereia. 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
3: Oi, já estamos por aqui com mais uma edição do Meu Amigo Pet. Semana só tá começando, né? E se o chão aí da sua casa tá cheio de pelos? Bom, fique atento, hein? Nutrição ruim, estresse ou até visitantes indesejados, como pulgas, podem estar derrubando o visual do seu pet. Bom, se você viu que a queda aumentou, nada de receita caseira. Corre pro veterinário para garantir que a saúde do seu amigão esteja nota 10. Pet peludo é pet saudável.
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1: O RG antigo ainda é válido em todo o Brasil, mas tem prazo para acabar. Os brasileiros têm até o dia 1º de março de 2032 para providenciar a troca pelo novo documento. A partir de março de 2032, o documento antigo perde totalmente a validade e deixa de ser aceito como prova de identidade em qualquer estabelecimento público ou privado. Não haverá multas ou punições diretas para quem não fizer a troca. Mas, sem a nova identidade, o cidadão pode ter problemas para movimentar dinheiro em banco, restrições em viagens, impedimentos em concursos públicos e dificuldades no acesso ao INSS. Para quem recebe benefícios sociais do governo federal e ainda não tem biometria cadastrada, a obrigatoriedade chega antes, a partir de janeiro de 2027. A primeira via do novo documento é gratuita e pode ser solicitada nos institutos de identificação de cada estado.
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2: E no Prime Video estreou um thriller de ficção científica muito interessante chamado Bugônia. Sou o Rui Bala, vou falar sobre esse filme agora aqui pra você que tá ligado no Na Tela. A atriz Emma Stone e o diretor grego Yorgos Lanthimos se reúnem novamente e fazendo um remake de uma comédia sul-coreana, Save the Green Planet, de 2003. A história segue dois jovens conspiracionistas vividos por Jesse Plemons e o estreante Aidan Delbis, que sequestram a poderosa CEO de uma farmacêutica, que é a Emma Stone, convencidos de que ela é uma alienígena e planeja destruir a Terra. A história se desenvolve como um jogo psicológico no cativeiro, onde os sequestradores submetem a executiva a torturas bizarras para provar a sua origem extraterrestre. O elenco de apoio tem Alicia Silverstone e a narrativa, né, desse filme oscila entre o suspense e também a sátira social. Confira no Prime Video, então, o filme de ficção científica com tons de comédia, Bugônia.
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1: O governo do Egito aprovou a legalização de mais 191 igrejas cristãs que funcionavam sem reconhecimento oficial. Com isso, o total de igrejas aprovadas no país desde 2016 chega a quase 4 mil. A medida é considerada positiva, mas cristãos coptas alertam que os desafios vão muito além dos templos. Ativistas apontam problemas como extremismo, discriminação nas escolas e falta de representatividade. Quem se converte do islamismo ao cristianismo ainda enfrenta pressão social e vigilância das autoridades. Além disso, uma lei no país pune quem insultar uma religião com até 5 anos de prisão, o que limita a liberdade religiosa dos egípcios.
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0: 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Cuide-se bem com essas dicas.
1: Você já sentiu o seu humor despencar depois de passar alguns dias com a rotina bagunçada? A ciência acaba de provar que isso não é impressão sua, não. Um estudo da Austrália revelou que apenas 2 semanas sem hábitos saudáveis são suficientes para provocar sintomas iniciais de ansiedade e depressão em adultos perfeitamente saudáveis. O nosso cérebro reage muito rápido à falta de cuidado. Fique atento, o cansaço e o desânimo podem ser o seu corpo pedindo socorro.
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3: 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O primeiro computador do mundo pesava mais de 27 toneladas. Foi construído na década de 1940 e ocupava uma sala inteira, consumindo mais energia do que uma casa grande.
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0: 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Para tentar controlar o impacto da alta internacional do petróleo, o governo federal unificou o desconto do óleo diesel em R$1,12 por litro até o fim de dezembro. A nova regra substitui os auxílios anteriores e vale tanto para as empresas que produzem o combustível aqui, quanto para as que importam. Para garantir o dinheiro público, as distribuidoras e refinarias precisam comprovar que estão repassando esse desconto direto na conta fiscal do consumidor. O Ministério da Fazenda poderá reavaliar o valor desse benefício a cada 2 meses, dependendo de como o mercado reagir. Por fim, a mesma medida deu um fôlego financeiro para as empresas de aviação, adiando o pagamento de tarifas de voo até dezembro.
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0: 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O seu dia vai ficar muito mais prático com essas dicas. 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
1: Atenção, meus amores, se você quer um bolinho tão fofinho que parece uma nuvem, o segredo é simples. Passe a farinha e todos os secos pela peneira antes de misturar tudo. Isso elimina os gruminhos e garante uma massa super airada que todo mundo vai elogiar. Experimenta hoje mesmo e sinta a diferença no paladar dessa delícia.
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5: Leitura em voz alta entre pais e filhos nos primeiros anos de vida tem um impacto direto no desenvolvimento da linguagem, da empatia e da atenção, segundo um estudo publicado pela Journal of Pediatrics.
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1: O prazo para a entrega do imposto de renda termina com um recorde de mais de 44,4 milhões de documentos enviados à Receita Federal. O Ministério da Fazenda elogiou o compromisso dos brasileiros, ressaltando que o alto volume mostra o amadurecimento do sistema de arrecadação do país. O governo explicou que ainda vai levar algum tempo para calcular quantas pessoas deixaram de prestar contas dentro do prazo. Quem perdeu a data final já está em situação irregular e terá que pagar uma multa que varia conforme o imposto devido. Para quem não tinha imposto a pagar, a penalidade mínima pelo atraso é de R$165,74. E o sistema para regularizar a situação reabre nesta segunda-feira.
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0: Este é o Music Delivery com Milli Vanilli, All or Nothing, 1989. Não tocou tanto quanto as outras, mas tocou também, né? Antes, Bandeiras com This Is Your Life, de 91, vocal é de Caroline Buckley e também da violinista e tecladista Sally Herbert. Caroline e Sally trabalharam juntas como backing vocal e musicista para o grupo The Communards, do Jim Somerville, lembra? O primeiro álbum do Bandeiras chegou ao número 40 no Reino Unido, com colaborações aí de Jim Somerville, né, claro, do guitarrista Johnny Marr dos Smiths e Bernard Summer do New Order. Antes, o Counter Beat com Tell Me That You Wait, 1990. Antes, o invejoso Device, What Is Sadness, 1990. E acho que ninguém sabe, né, que ele ouviu o Enigma, né? Orquestra JB ou Orquestra Jim Brown, com Come Alive, 1991. Terminando aqui, então, mais um Music Delivery. 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Beleza? Nas redes, estou lá no Instagram, no arroba JFVoice, e no YouTube, no arroba GFernandes007. Valeu!
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0: estreou no HBO Max, aqui Rui Bala de volta com mais informações de streaming de filmes e muito mais, A Noiva. É uma releitura da Maggie Gyllenhaal para a história de Frankenstein, na verdade A Noiva de Frankenstein, filme original lá de 1935 e o romance é de 1818 da Mary Shelley. Esse novo projeto tem Jesse Buckley, que venceu o Oscar em 2026 por Hamlet, como a noiva do Frankenstein e Christian Bale é o próprio monstro original. A trama, o monstro é solitário, parte para Chicago na década de 1930 buscando a cientista doutora Euphronius, que é a Annette Bening. Os dois ressuscitam uma jovem assassinada a pedido da criatura que busca uma companheira. Aí nasce a noiva. O filme não foi bem assim com relação à crítica, mas o público gostou. Se você quer conferir essa versão de A Noiva de Frankenstein, A Noiva, no HBO Max já disponível.
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2: Alô, galera sintonizada na Pool Web Radio. Aqui quem fala é o DJ Iraí Campos. Ah, eu não vou mandar um alô, não. Vou contar a história que eu tive com a Pool. Eu sou do primeiro time, fui contratado, gente. Eu estava na Jovem Pan e o resto da galera que veio praticamente quase a equipe toda da Band FM Bandeirantes na época. A gente ficou um tempo lá, o estúdio ainda estava em construção e a gente já estava contratado, registrado e recebendo ótimos salários na época. Quem começou o time foi eu, Pablo, César Filho, Joca, patrulheiro João Carlos Ribeiro, Ricardo Guedes, aí depois veio Gregão, veio Lisandro Antônio, Julinho Mazei, que veio dos Estados Unidos, então veio com uma força total. Eu, além de fazer o programa, eu era um funcionário da rádio, editava as músicas, montava os comerciais, enfim, e foi lá que a gente começou a produzir os remixes. Aí eu fiz um do Óculos, tocou bastante na rádio, só com o original, sem ter acesso ao master, né? E depois, com sucesso desses remixes que a gente fazia na Rádio Pool, é que abriu as portas pra gente fazer o primeiro remix nacional, que foi o RPM. Enfim, foi uma rádio super importante. Acho que mais uma coisa que eu lembrei agora que marcou demais e ajudou muito no crescimento da audiência foi com a música You Are the World. O seu Tuta Keno, que já deixou seu depoimento, mandou um compacto. Tinha acabado de lançar nos Estados Unidos e naquela época você não tinha acesso via celular, via correio, sei lá, era tudo muito complicado. E nós lançamos You Are the World, ficamos tocando, acredito que uns 60 dias e ninguém tinha, todas as rádios ligavam, tentava subornar, tentava de toda forma, e nós gravamos no estúdio com a voz do César Filho, falando todos os artistas da música, até fazer a cabeça da música: Michael Jackson, Tina Turner, Cindy Lauper, Kim Carr, Bob Dylan, Ray Charles, Jackson, James Dean, Billy Joel, Willie Nelson, Smokey Robinson, Diana Ross, Bruce Springsteen, Paul Simon, Dionne Warwick, Stevie Wonder, Quincy Jones, Michael Jackson, Lionel Richie.
3: From the studios of Quincy Jones to Pool FM in São Paulo, USA for Africa, we are the world.
2: Isso mexeu com o mercado, essa música, e o sucesso que a gente guarda até hoje foi lançado na Pool FM. Então é isso aí, galera, sintonizada nas ondas da Pool FM. É um nome que jamais a gente pode esquecer, de uma rádio que revolucionou e trouxe tantas novidades e tocava o que não se tocava em outras rádios na época. Abraço a todos aí, Iraí Campos está indo.

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2: Vamos seguindo com mais aqui nossa super viagem espacial imaginária. Esse é o 0.0. Trazendo agora Johnny Negro and the Sunburst Band. Whole times. Aumente o

0: podia ficar de fora. Twin Negro and the Sunbirds Band com Whole Times. 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
1: A Argentina e o Panamá se juntaram ao Equador na lista dos 10 piores países do mundo para os direitos dos trabalhadores. O dado consta no Índice Global dos Direitos, relatório anual divulgado nesta segunda-feira pela Confederação Sindical Internacional. Com a inclusão das duas nações, a América Latina passa a ocupar 3 posições no incômodo grupo, que é completado por Belarus, Egito, Eswatini, Mianmar, Nigéria, Tunísia e Turquia. De acordo com o documento da CSI, a Argentina caiu para a categoria 5 após registrar o segundo ano consecutivo de piora em seus indicadores trabalhistas.
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1: Olá, meus amigos, tudo bem? Iniciando mais uma segunda, mais uma semana e mais um mês. Que o seu mês seja abençoado. Entramos também na Semana do Meio Ambiente. Início do Junho Verde e do Junho Vermelho. Tá no ar o Mundo Verde com uma dica consciente para você. Começando a nossa Semana do Meio Ambiente com o pé direito. Sabia que o isopor demora 500 anos para sumir, mas existe uma nova espuma de amido de milho que leva só 4 meses? Ela é solúvel em água, pode ser queimada sem poluir e é o futuro das embalagens sustentáveis. Vamos trocar o plástico por tecnologia que abraça o planeta? O mundo pede essa mudança e a gente assina embaixo.
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5: Crianças que crescem em ambientes com livros têm melhor desempenho escolar, mesmo em famílias com baixa renda. É o que mostra um estudo da Universidade de Nevada.
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1: Das 52 universidades brasileiras incluídas no Center for World University Rankings, 45 despencaram de posição na edição de 2026, divulgada nesta segunda-feira. A queda generalizada atingiu 87% das instituições do país e é atribuída, por especialistas, à perda de desempenho em pesquisas científicas e à forte concorrência global com universidades estrangeiras que recebem mais investimentos e financiamento. O cenário nacional acende um alerta para o ensino superior brasileiro. No levantamento atual, apenas 5 universidades conseguiram subir de posição, 2 mantiveram a colocação anterior e 44 registraram queda severa, especificamente no indicador de pesquisa. A Universidade de São Paulo, USP, se manteve como a instituição mais bem avaliada do Brasil. No entanto, refletindo a tendência nacional, a USP caiu uma posição em relação ao ano passado e passou a ocupar o 119º lugar no mundo.
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1: Oi, já estamos por aqui com mais uma edição do Meu Amigo Pet. Semana só tá começando, né? E se o chão aí da sua casa tá cheio de pelos? Bom, fique atento, hein? Nutrição ruim, estresse ou até visitantes indesejados, como pulgas, podem estar derrubando o visual do seu pet. Bom, se você viu que a queda aumentou, nada de receita caseira. Corre pro veterinário para garantir que a saúde do seu amigão esteja nota 10. Pet peludo é pet saudável.
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1: O presidente Lula reúne os ministros na próxima quarta-feira, dia 3, no Palácio do Planalto. Faltando 4 meses para as eleições, onde ele vai tentar a reeleição, o objetivo é fechar um cronograma de entrega de obras e definir as prioridades de cada pasta para os próximos meses. Esse vai ser o primeiro encontro só com os novos titulares das pastas, aqueles que assumiram depois que os ministros originais saíram para disputar as eleições deste ano. Na última reunião, no final de março, Lula tinha juntado os antigos e os novos secretários para organizar a transição e fazer um balanço das gestões. Agora, o foco é acelerar o ritmo antes do período eleitoral entrar em vigor. O ano eleitoral proíbe publicidade de programas federais, anúncios de novas obras, pronunciamentos oficiais e certas transferências de recursos entre julho e outubro. Então, o Planalto está correndo contra o tempo para alinhar os últimos detalhes dos programas sociais e de infraestrutura que precisam sair do papel nas próximas semanas.
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2: As lâmpadas LED, consideradas hoje as mais econômicas, têm vida média 6 vezes maior do que as lâmpadas fluorescentes e consomem cerca de 80% menos energia. 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Quando chegar a hora de se desfazer das lâmpadas, é imprescindível não jogá-las no lixo reciclável. 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E o melhor, 98% de todo o material presente nas lâmpadas LEDs são recicláveis. 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
2: E no Prime Video estreou um thriller de ficção científica muito interessante chamado Bugônia. Sou Rui Bala, vou falar sobre esse filme agora aqui pra você que tá ligado no Na Tela. A atriz Emma Stone e o diretor grego Yorgos Lanthimos se reúnem novamente e fazendo um remake de uma comédia sul-coreana, Save the Green Planet, de 2003. A história segue dois jovens conspiracionistas vividos por Jesse Plemons e o estreante Aidan Delbis, que sequestram a poderosa CEO de uma farmacêutica, que é a Emma Stone, convencidos de que ela é uma alienígena e planeja destruir a Terra. A história se desenvolve como um jogo psicológico no cativeiro, onde os sequestradores submetem a executiva a torturas bizarras para provar a sua origem extraterrestre. O elenco de apoio tem Alicia Silverstone e a narrativa, né, desse filme oscila entre o suspense e também a sátira social. Confira no Prime Video, então, o filme de ficção científica com tons de comédia, Bugônia.

0: precisa saber. Um grande tubarão branco seria capaz de detectar uma única gota de sangue em uma piscina olímpica. Isso é resultado de seu olfato altamente desenvolvido.
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0: 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Donald Trump devolveu ao Irã a proposta de acordo que estava sendo negociada entre os dois países. O presidente americano exigiu mudanças em pontos considerados essenciais pela Casa Branca, o que prolonga ainda mais as conversas. De acordo com três autoridades ouvidas pelo New York Times, as alterações têm como objetivo acelerar o processo, pressionando o Irã a aceitar condições mais favoráveis aos Estados Unidos. Os detalhes dessas mudanças não foram divulgados. A maior preocupação de Trump é com o descongelamento de fundos para os iranianos. Ele sempre criticou Barack Obama por ter feito exatamente isso no acordo de 2015, que foi assinado para conter o programa nuclear do Irã.
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2: Você já sentiu o seu humor despencar depois de passar alguns dias com a rotina bagunçada? A ciência acaba de provar que isso não é impressão sua, não. Um estudo da Austrália revelou que apenas 2 semanas sem hábitos saudáveis são suficientes para provocar sintomas iniciais de ansiedade e depressão em adultos perfeitamente saudáveis. Nosso cérebro reage muito rápido à falta de cuidado. Fique atento, o cansaço e o desânimo podem ser o seu corpo pedindo socorro.
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0: Show Music Deliver aqui pela Pool com Donna Summer, I Feel Love, o remix aí, o chamado, né, Mega Mix de Patrick Cawley, 1982. Antes, o mesmo Patrick Cawley com Mega Drum Man, não é do Transformers, mas tocou em tudo quanto é lugar. Rádio, foi fundo para comercial, veja você, e foi trilha sonora da novela Sétimo Sentido, 1982, ficou conhecido como Melô do Robô, ou alguma idiotice dessa. Também o One Way com Music de 79 e o Gene Wilder com Personality 1984, de 79 Dynasty, I Don't Want to Be a Freak, But I Can't Help It, e de 77 First Choice com Dr. Love. Acabou-se, foi-se, já era. Esse foi mais um Music Delivery, mais sets mixados aqui na Pool, 10 da manhã, 2 da tarde e 8 da noite. Lá no Insta, tô no arroba JF Voice, no YouTube arroba GFernandes007, Jeff com dois Fs, beleza? Na sequência, muito mais músicas para você que gosta da boa música. Valeu!
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4: Atenção, meus amores, se você quer um bolinho tão fofinho que parece uma nuvem, o segredo é simples. Passe a farinha e todos os secos pela peneira antes de misturar tudo. Isso elimina os gruminhos e garante uma massa super airada que todo mundo vai elogiar. Experimenta hoje mesmo e sinta a diferença no paladar dessa delícia.
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2: Estreou no HBO Max, aqui Rui Bala de volta com mais informações de streaming de filmes e muito mais, A Noiva. É uma releitura da Maggie Gyllenhaal para a história de Frankenstein, na verdade A Noiva de Frankenstein, filme original lá de 1935 e o romance é de 1818 da Mary Shelley. Esse novo projeto tem Jessie Buckley, que venceu o Oscar em 2026 por Hamlet, como a noiva do Frankenstein e Christian Bale é o próprio monstro original. A trama, o monstro é solitário, parte para Chicago na década de 1930 buscando a cientista doutora Euphronius, que é a Annette Bening. Os dois ressuscitam uma jovem assassinada a pedido da criatura que busca uma companheira. Aí nasce a noiva. O filme não foi bem assim com relação à crítica, mas o público gostou. Se você quer conferir essa versão de A Noiva de Frankenstein, A Noiva, no HBO Max já disponível.
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